Inglaterra, vamos lá para a Itália, nós vamos para a França, nós estamos plantando. Então, assim, é uma rede que nós estamos criando. E através dessa rede, unindo cada dia, cada momento, aonde nós estiver, nós vamos unir grupos de pessoas importantes que também vão estar junto com a gente.